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1: Imagina se o seu ex-amor deixa uma carta pro próximo amor da sua vida. Isso é mais ou menos assim.
2: Pesado, pesado.

0: Que missão, companheiro. Tamo junto.
1: Lucas Luco com Gustavo Lima. Carta pra quem vem depois de mim. Também teve César Mianotti e Fabiano com Medley Tentei Te Esquecer, Coração Está em Pedaços. E a Simone Mendes cantando com Breno e Caio César, Água e Óleo. Bengala e Crochê com Maiara e Maraíza. E ainda João Gustavo e Murilo, Campari e Calmante, ao vivo. Será que funciona? Bom, eu não sei, mas eu volto já já com muito mais. Tem Léo Chaves, Xande Avião, Paula Matos, Luísa Martins e muito mais.
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0: Obrigado, gente. Que música gostosa, viu?
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0: moderação, amigo.
1: Sextou sem moderação.
0: No pelo, valendo, você tá
1: valendo.
2: Banda Ícaro e Gilmari, MJ Records, Baqueado. Também teve Marília Mendonça, Leão. Moi Rayane com Humberto e Ronaldo, Digital no Box. E Luísa Martins, Tô Sendo Você. Já já tem Fidomijeca, Paulo e Natan e muitos outros. É um céu estrelado de audiência aqui no Baladão.
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5: Começou o Paradox.
6: Você não acha que você tá esquecendo nada, não?
5: Não.
6: Tá sim.
5: Não, eu não tô, né?
6: Eu tô falando pra você que tá.
5: É?
6: Isso, agora sim, Bartolomeu. Começando mais uma edição do Paradox, trazendo pra você as melhores músicas do planeta. Muito prazer, eu sou o DJ Danilo Toffoli, junto com essa peça rara aqui, Bartolomeu, né, Bartolomeu? O que que você fez durante toda essa semana, hein? Conta pra gente aí.
5: Esqueci.
6: É, esqueceu, né? Tudo bem, não tem problema não. Eu trabalhei bastante, trouxe bastante novidade aqui pra esse programa e, claro, pra matar a saudade também das antiguinhas. Então vamos começando muito bem esse programa Paradox, trazendo pra você as melhores músicas eletrônicas em 2 horas de mixagens no seu rádio. E eu começo esse programa de hoje com o som de...
5: Deixa eu falar esse.
6: Tá bom, fala, Bartolomeu, fala. Quero ver se você vai conseguir.
5: Diplo, Walker, Roy, Speed, Channel, Tris, Diamond, Therapy. Olha só, eu consegui.
6: Conseguiu, Bartolomeu, parabéns. Esse é o Paradox, trazendo pra você as melhores do planeta.
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0: A melhor sequência eletrônica do seu rádio passou por aqui. Esse primeiro bloco do nosso programa Paradox com Kyle Wellston, 6 de Gemini, Yansu, Gas Pedal. Também Caranda, By One, Ellen, Shapiro, You Don't Know, A Lock the Kind Smokers, My Strangers Junk, Edu Bravo, Fly High, e abrindo com Deepo Walker, Rice Feed, Channel 3, Diamond Therapy, trazendo para você as melhores músicas do planeta. Esse é o Paradox, que vai a um breve intervalo e volta já já com muito mais para você. E eu volto com Bartolomeu, né? Que Bartolomeu vai saber lá aonde se enfiou.
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0: Estamos de volta com Paradox. De volta com Paradox. E eu posso saber aonde é que o senhor estava?
9: Eu fui ali na frente comer um salgado ali no barzinho.
0: E por que que você foi ali sem me avisar? Deixou nossos ouvintes na mão para encerrar o nosso primeiro bloco.
9: Primeiro bloco, eu achei que o programa tinha terminado.
0: Que terminado que, rapaz? O programa tá apenas começando, estamos em nosso segundo bloco. Deixa eu tocar o barco aqui, porque você tá caduco.
9: Eu não tô caduco.
0: Tá caduco sim, você está muito caduco.
9: Eu não.
0: Tá caduco sim. Então, começando esse nosso segundo bloco do nosso programa, chegando aí o som de Let's Go Bring That Back pra você aqui em nosso programa Paradox. Aumenta o volume, é muita música dançante.
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0: Extra, esse é o Paradox trazendo para você as melhores músicas do planeta. Me diga, Bartolomeu, quer dizer essa sequência que tocou agora há pouco para nós?
1: Melhor não, é difícil.
0: Ué, mas então, quer dizer que você critica eu, mas tem medo de falar o nome das músicas?
1: Mais ou menos isso, né?
0: Engraçadinho você, né? Passou por aqui então, Sirens Club, Lara Jodie, Dame Weather, também Money I Don't Know, Sexy Crazy For You, Woda Funk, Filtering Jessica Eve, Shiny Disco Balls, Bob Sinclair, Rock This Party, Alex Gesta, My Addition, e abrindo esse bloco com o som de Let's Go Bring That Back.
1: Tô falando, viu? Ficou feio.
0: Eu, se eu fosse você, eu ficava quietinho. Paradox volta já já com muito mais pra você. E eu vou dar um jeito nesse velho aqui agora.
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0: Estamos de volta com Paradox. De volta com mais um bloco do nosso programa. Que é, Bartolomeu? Que é? Vai ficar quietinho, amarrado e vendado. Tá de castigo. Ninguém mandou me provocar. É isso daí, Bartolomeu. Fica quietinho aí. De volta com o nosso programa Paradox. E agora, abrindo o terceiro bloco do nosso programa, tem Gadio, So Many Times. Não quer que deixe o Bartolomeu preso, Sara? Ele foi malvado.
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0: máximo em música, trazendo pra você as melhores do planeta. Passou por aqui Katy Perry, Unconditional, Ellis, CD, Sound System, Drums, Grills, Rally, Ghost. Passou por aqui Avicii e David Guetta, Views versus Florence in the Machine, Sunshine, Eras, Little Respect, DJ Quicksilver, Always on My Mind, Desaparecidos, Fiesta Louca, e abrindo com Get You So Many Times. Você quer falar alguma coisa, Bartolomeu?
1: Eu quero agradecer a você, Sarinha, que mandou soltar eu.
0: É, você só ficou solto mesmo porque ela que pediu, viu? Porque senão você tava até agora aí vendado e amarrado. Paradox já é um breve intervalo e volta já já com muito mais pra você. E esse velho aqui volta comigo fazer o quê, né?
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3: 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De volta com o quarto e último bloco do nosso programa Paradox, fazendo esquenta da sua noite. Você aí que está se preparando para sair, para dar a sua volta, o seu passeio, ou mesmo aí ir para sua balada, lembrando do pessoal: se for beber, não dirija, se dirigir, não beba, preserve a sua vida e das pessoas que você ama e, claro, as pessoas que estão à sua volta no trânsito também. Não é mesmo, Bartolomeu?
4: Ah, é mesmo. É muito importante preservar a vida, né? É. Eu que tô no final da vida, eu sei disso.
3: Você tá no final da vida, Bartolomeu? Eu acho que você tem muito que atormentar ainda, mas tudo bem, sem mais delongas. Que é essa cara aí, Bartolomeu?
4: Eu não gostei de você falar isso.
3: E que eu falei?
4: Não sei.
3: Ué, você não sabe o que eu falei?
4: Não.
3: Tá bom, então. Vamos continuando, então, com esse quarto e último bloco do nosso programa. Abrindo agora com o som de Alok e Matheus Cos, Big Jet Plane.
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0: Olha só que bacana, hein? Nesse quarto e último bloco, rolando aí pra você, encerrando esse bloco com um som, com um flashback muito bacana de Con Quem, o som I Beg Your Pardon. Esse som, né, lembra aí os bailes que Bartolomeu ia, não é, Bartolomeu?
1: Eu?
0: É, você.
1: Eu não.
0: Por que não?
1: Eu o quê?
0: Ué, eu falei que essa música lembra os bailes que você ia.
1: Eu?
0: É.
1: Eu não.
0: Tá bom, Bartolomeu, tá bom, vai. E continuando aqui pra você, nossa playlist que rolou nesse quarto e último bloco, Ace of Base, Rap Nation, passou por aqui também, David Guetta, Baby Rasha, I Am Good, Avicii, Sweet Brumens, e abrindo esse quarto e último bloco do nosso programa, Alok e Matheus Cos, Big Jet Plane. E o Paradox vai ficando por aqui, trazendo para você as melhores músicas do planeta e prometendo voltar, se assim Deus nos permitir, no próximo sábado, a partir das 21h30. Eu e Bartolomeu. Bartolomeu e eu, né? Porque o burro não pode ir na frente.
1: O burro.
0: É, o burro, Bartolomeu. É o modo da gente falar, né? Quando a gente se coloca na frente da outra pessoa. Eu, Bartolomeu, eu coloquei na sua frente, mas eu não vou discutir, não. Você já tá com sono, vai dormir, porque eu também estou indo nessa e tem muito mais trabalho pela frente. Galera, tô indo nessa, se for beber, não dirija, se dirigir, não beba. Até a próxima, se Deus nos permitir. Fui!
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0: Mais um fim de semana chegou e o nosso Top 10 Internacional tá na área pra trazer muita música legal pra você a partir de agora, durante essa uma hora. Muito prazer por aqui, quem vos fala é Marlon Lima e te faço companhia, viu? Bom, daqui a pouquinho tem também aí os nossos lançamentos da semana que a gente traz pra você. Tem novidade na programação pra você curtir junto com a gente, tá bom? Agora tem 4 músicas na sequência pra cantar pra gente aqui na sequência.
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A gente finaliza muito bem por aqui o nosso primeiro bloco de hoje aí do nosso Top 10 Internacional, abrindo muito bem aí a nossa primeira sequência do nosso super bloco, o nosso Top 10 Internacional, né? Vamos lá pra nossa pausa, daqui a pouquinho tem muito mais pra você na sequência do nosso Top 10 Internacional aqui na sua

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3: E volta por aqui com o nosso Top 10 Internacional, trazendo pra você mais uma super sequência do nosso Top, hein? Trazendo mais quatro músicas pra você conferir junto com a gente. Daqui a pouquinho tem lançamento da semana. Pra começar, mais um super bloco do nosso Top 10 Internacional.
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0: finalzinho do nosso segundo bloco de hoje pra você aí da nossa programação, começando muito bem a nossa sequência. Bom final de semana pra todo mundo que tá ligado com a gente aqui na nossa programação, tá bom? Obrigado pela sua companhia de sempre por aqui todo final de semana, tá? Já já tem as campeãs da semana, temos também já já os lançamentos da semana que trazer novidade pra você já já na nossa programação. Eu volto daqui a pouquinho, fica aí!
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0: Fala aí, turma ligada aqui na programação da sua rádio. Estamos de volta trazendo o nosso último bloco de hoje aí do nosso Top 10 Internacional, trazendo as campeãs que vão rolar por aqui a partir de agora. Mas daqui a pouquinho tem também lançamento da semana. Daqui a pouquinho no nosso top, hein? Já já, nos lançamentos da semana. Mas agora no nosso top, a gente vai com a segunda posição e a primeiríssima da semana pra você conferir junto comigo a partir de agora.
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0: de semana, que legal, hein? Bom, a gente fica por aqui com o nosso Top 10. A sequência de 10 músicas volta na próxima semana pra trazer muito mais pra você que tá sempre ligado com a gente aqui na nossa programação. Bora falar de lançamento? Bora trazer novidade na programação pra você que tá aí, ó, ligado com a gente, que quer conhecer música nova, quer conhecer novidade na programação e vai conferir junto comigo nessa sequência duas novidades, viu? Pra você conferir a partir de agora. Tá fim? Então aumenta o volume do seu rádio aí que tá chegando os lançamentos da semana.
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Lançamento da semana pra você por aqui na nossa programação. Pra começar muito bem a nossa sequência, essa terapia musical por aqui, né? Bom, pessoal, esses aí foram os lançamentos desse final de semana. Mas semana que vem a gente tem aquele novo encontro aqui na programação da sua rádio, viu? Agradecendo de montão a sua companhia, a você que ficou por aqui até agora. Semana que vem a gente se fala trazendo mais 10 músicas na sequência, tá? Na sequência também tem muita música bacana pra você conferir aqui na programação da sua rádio, hein? Desejo pra todo mundo um ótimo fim de semana. Fiquem todos bem. Um abraço pra você que é de abraço. Beijo pra você que é de beijo. E até a próxima edição do nosso Top 10 Internacional. Tchau!

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0: intensidade dos solos de guitarra e a dor de uma despedida marcante. A banda Europe provou que o rock também sabe emocionar corações com o mega sucesso Carrie. Não sai daí, eu volto num instante. 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
0: 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A magia da primeira vez é algo que guardamos em um lugar especial da memória. O grupo Surface imortalizou essa sensação com uma melodia delicada e verdadeira, perfeita para quem reconhece que amar é descobrir um universo novo. Ouça The First Time.

0: Os Backstreet Boys cantaram a vulnerabilidade de se sentir incompleto quando a pessoa amada não tá por perto. Com essa confissão sincera, finalizamos mais esta sequência.
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0: Se o amor pudesse ser traduzido em um grande navio cruzando o oceano, a voz de Celine Dion seria o vento a soprar nas velas. Ela nos lembra que, mesmo diante das maiores incertezas, o coração sempre encontra um jeito de seguir em frente. Sinta a grandiosidade de My Heart Will Go On.

0: A potência vocal de Leona Lewis trouxe toda a intensidade e a dor de que um sentimento verdadeiro pode causar em Bleeding Love. Acabamos de ouvir esse hit arrebatador. Falando de amor.
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0: Você está ouvindo Falando de Amor. Muitas vezes, a única forma de superar o vazio é reconhecer a grandeza do que sentimos. Mariah Carey entregou uma interpretação icônica sobre encontrar força dentro de nós mesmos, tornando-se um hino de esperança absoluta. Sinta o poder de Hero.

0: Five trouxe a devoção de quem está sempre disposto a cuidar e proteger quem ama. She Will Be Loved fechou nosso segundo momento com a energia que você já conhece. 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
0: Falando de amor, um dos temas de casamento mais amados em todo o mundo. Luther Vandross, com sua voz de veludo, celebrou Aqui e Agora, o presente como o maior presente de todos. Uma canção que exalta a importância de amar hoje. Sinta a classe de Here and Now.

0: Vanessa da Mata nos deixou mensagem carinhosa de Não Me Deixe Só, selando nossa seleção com o swing e a sensibilidade da nossa música. Não Me Deixe Só, eu volto já. 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
0: Falando de amor. É, às vezes a melhor forma de cuidar de quem amamos é respeitar o silêncio e a distância. Rod Stewart trouxe a sua rouquidão inconfundível para este clássico que fala sobre o que as palavras não conseguem expressar. Sinta a melancolia doce de I Don't Want to Talk About It.

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1: E o nosso encontro especial vai chegando ao fim. Mas espero que a trilha sonora destas duas horas tenha deixado o seu coração aquecido para os próximos dias. Obrigada, viu, por dividir o seu tempo e as suas memórias mais bonitas comigo. Que o amor continue sendo a bússola que guia os seus passos em todos os momentos. Um abraço repleto de carinho, cuide-se bem e continue sempre apaixonado pela vida. Até o nosso próximo encontro. Falando de amor.
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Cada vez que eu me lembro do amigo Chico Mineiro, das viagens que nós fazíamos, ele meu companheiro, sinto uma tristeza, uma vontade de chorar, a lembrando aquele tempo que não mais há de voltar. 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

0: Juliette. Sensacional. Quem gostou faz barulho aí, bebezada. Muito bom.
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2: Deus, olhai pelo chefe de
1: bom
2: cada...
1: dia, queridos irmãos e irmãs. Bom dia, povo de Deus. E claro, parabéns a todos os pais. Hoje, dia dos pais. Família que reza unida, unida sempre estará. Pais, a nossa oração, nossa gratidão e nossa prece. Vamos juntos rezar pela família, invocando a Santíssima Trindade, em nome do Pai, do Filho e do Espírito Santo. Amém. Sagrada Família de Nazaré, nesta manhã me coloco em oração por todas as famílias. Ó Sagrada Família de Nazaré, que as famílias aqui na terra tenham o discernimento necessário para fugir de todas as ciladas que o mundo oferece. Jesus, Maria e José, eu coloco como intenção especial os pais aqui na terra. Que Deus, o Pai do Céu, nos concedeu como pai biológico ou pais do coração. Diga o nome do seu pai. Senhor, aos pais falecidos, peço descanso eterno e a luz perpétua. Aos pais vivos, saúde, prosperidade e paz. Senhor, abençoai e santificai as famílias, de modo especial os casais. Aperfeiçoai o amor dentro do matrimônio. Fazei com que sempre lembrem o pacto nupcial e que possam a cada dia, no perdão, no diálogo, na fidelidade, reavivar o amor que os une. Senhor, nesta manhã, eu venho pedir que o perdão seja abundante na família, que o amor seja constante e o diálogo uma ponte de recomeço. Afaste para longe das famílias brigas, discórdias, desavenças, infidelidade e enfermidade. Nesta manhã peço, Senhor, afastai para longe todos os ataques do inimigo contra a família e, de modo particular, por estas pessoas que em minha família precisam de oração. Sagrada Família de Nazaré, santificai e protegei a minha família. Rezo, Senhor, pelos pais, pais biológicos, pais adotivos, que vivam verdadeiramente a missão da paternidade. Pai nosso, que estais no céu, santificado seja o vosso nome. Venha a nós o vosso reino, seja feita a vossa vontade, assim na terra como no céu. O pão nosso de cada dia nos dai hoje. Perdoai-nos nas nossas ofensas, assim como nós perdoamos a quem nos tem ofendido. E não nos deixeis cair em tentação, mas livrai-nos do mal. Amém. O Senhor esteja convosco, Ele está no meio de nós. Que a bênção de Deus Todo-Poderoso recaia sobre a água, a roupa dos enfermos, principalmente a família e os pais. Em nome do Pai, do Filho e do Espírito Santo. Amém. Sagrada Família de Nazaré, santificai e protegei a minha família. Amém.
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0: Obrigado, Diego. Vitor Hugo.
1: Obrigado, Bruno e Marrone, por aceitar o convite de cantar essa moda linda com a gente.
2: Alô, menino, sucesso pra vocês.
1: Ô, oh, moçada.
3: Obrigado a vocês, viu?
4: Alô, galera, aqui é o Carreiro.
5: E aqui é o Capataz, galera das nossas redes sociais, galera do YouTube, galera do Facebook, do Instagram. Hoje a gente tá aqui, ó, com esse cenário maravilhoso, aqui na Querência, Carreiro, aqui na Querência.
3: Na Estância do Serafa.
5: Pra fazer algumas músicas que a gente gosta de fazer no dia a dia. A gente resolveu compartilhar com vocês aí. Por isso, o nosso nome, Carreiro e Capataz. Uma homenagem explícita a Tião Carreiro Pardinho e a tantos outros da viola caipira.

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1: Olá, neste domingo, 9 de agosto, a nossa cidade de São João da Boa Vista começa o dia com clima agradável, registrando 19 graus logo nas primeiras horas. Conforme o tempo passa, o calor ganha força e os termômetros devem atingir uma máxima bem elevada de 33 graus no período da tarde. O céu na nossa região fica com algumas nuvens, mas o sol aparece o tempo todo para iluminar a folga de quem quer aproveitar. Aproveitar o fim de semana ao ar livre, já que a condição será de céu parcialmente nublado. Não há qualquer previsão de chuva para hoje, então pode organizar seu churrasco aí, né, com tranquilidade, pois o volume esperado é de 0 milímetros. Os ventos sopram em um ritmo calmo, batendo a 17 km por hora e ajudando a circular um pouco o ar abafado. Beba bastante água para manter o corpo hidratado durante essa tarde quente em nossa cidade, viu? Kleber Salles, aqui na Rádio Anúncio FM, deixando um grande abraço para você. Ótimo domingo!
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1: Senta o modão apaixonado no ouvido desse povo aqui, vai.

0: Obrigado.
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3: VH e Alexandre.

0: receber agora, Paraná, os nossos primeiros convidados. O carinho de vocês para os nossos amigos, nossos irmãos César e Paulinho!
1: Todo mundo comigo. Chico Rei, Paraná.
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0: Canudinha é o nome dela.

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0: Cláudio Cruz. Temo, meu companheiro.
1: Estamos juntos.
0: Você cantou demais, né, Lindão?
1: Que isso, filho? Estamos juntos. Eduardo Costa!
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0: Felipe, Matheus e Cauã.
1: Felipe Rodrigues.
2: Que massa, velho.
3: Deus abençoe muito, muito, muito. Contem.
1: Tamo junto.
3: Vocês sabem.
4: É nóis. Obrigado demais, viu, velho? Deus abençoe vocês sempre, muito, muito mais.
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0: O anjo do Senhor anunciou a Maria.
1: E ela concebeu do Espírito Santo.
0: Ave Maria, cheia de graça, o Senhor é convosco.

0: a escrava do Senhor.
1: Faça-se em mim segundo a vossa palavra.
0: Ave Maria, cheia de graça, o Senhor é convosco. Bendita

0: Santa Mãe de Deus,
1: para que sejamos dignos das promessas de Cristo.
0: Oremos. Infundi, Senhor, a vossa graça em nossos corações, a fim de que, conhecendo, pela anunciação do anjo, a encarnação de Jesus Cristo, vosso Filho, cheguemos pela sua paixão e morte na cruz à glória da ressurreição. Por Cristo, Senhor nosso. Amém.

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0: Boa tarde, querido povo de Deus. Está chegando o final do dia, Dia dos Pais. Mas nunca é tarde para dizer parabéns a todos os pais. Parabéns a você, pai. E que Deus mais e mais te cumule bênçãos e graças, de dê uma porção dobrada do Espírito Santo para conduzir a sua vida e a vida daqueles que Deus lhe confiou. Parabéns, pais. Vamos rezar em nome do Pai, do Filho e do Espírito Santo. Amém. Amado Senhor, que escolheste entrar na humanidade pelo seio da Virgem Maria e assumiste a nossa condição humana em tudo menos no pecado, e se fizeste dócil na Sagrada Família de Nazaré. Amado Jesus, queremos pedir pela família. Fazei com que toda a família seja uma igreja doméstica, onde, como Maria e José, seja ensinada a vivência da fé. Jesus, que as crianças que nascem hoje possam aprender pelo testemunho dos pais, que o processo de alfabetização seja na Sagrada Escritura e que as lembranças mais doces da infância sejam de oração. Jesus, tocai no coração de todas as mães que não se omitam da missão de educar os filhos, mas hoje e nesta semana pedimos de modo muito especial e particular pelos pais, que a exemplo de São José possam estar presente na vida dos filhos. Jesus, que os pais não se omitam da responsabilidade, mas que possam cuidar, zelar da família. Jesus, que a exemplo de São José, os pais possam perceber quando a família está sendo ameaçada e numa vida de oração, de testemunho, de fé, possam proteger aqueles a quem Deus confiou. Pedimos pelos pais falecidos, amado Senhor, que não sofram o castigo de seus atos, mas pela vossa misericórdia possam ter o repouso e o descanso eterno. Pedimos, Jesus, pelos pais vivos, para que não sejam negligentes na educação e omissos no testemunho, mas que possam viver a paternidade de uma forma responsável. Nossa Senhora, neste momento recomendamos a família e de modo muito especial os pais. Ave Maria, cheia de graça, o Senhor é convosco. Bendita sois vós entre as mulheres e bendito é o fruto do vosso ventre, Jesus. Santa Maria, Mãe de Deus, rogai por nós, pecadores, agora e na hora de nossa morte. Amém. Sagrada Família de Nazaré, santificai e protegei as famílias. O Senhor esteja convosco, Ele está no meio de nós. Que a bênção de Deus, por intercessão de Nossa Senhora e São José, exemplo de paternidade, recaia sobre a água. Que a abençoada bebida partilhada nos lembre o ser cristão. Abençoai as

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0: Fala, turma! E aí? Tudo beleza? Tudo certinho? Começou mais uma edição do nosso São Brasil por aqui. Eu sou Kleber Salles. Tô chegando na área com o nosso São Brasil nesse primeiro não, né? Já é o segundo fim de semana de agosto, né não? É, rapaz, finalzaço de semana e aqui a gente vai trazer as melhores, né? Durante as próximas 3 horas, hein? É uma maratona bem gostosa pra você sambar, pra você cantar junto com a gente, cantar com o São Brasil. Quem canta, seus males espanta. Então, bora relaxar, bora curtir e o São Brasil tá aqui. Aqui para isso, né? Para você curtir esse final de semana numa boa, sem pressa, sem compromisso de correria nem nada, é só curtir e aumentar o volume, só subir o som e deixar rolar aqui na nossa programação, hein?
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0: Suel, cama de amigos, abrindo aqui a sequência, é o nosso São Brasil no ar por aqui, hein?

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1: Ah, Vinícius, você não sabe da maior, cara. Ela me traiu e eu descobri tudo. Só que a história é bem pior do que parece. Eu falei o seguinte, vou contar ela pra você.
2: Conta pra mim, vai.

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1: Nós somos cinco, hein? Já deu certo.
2: Vou zoar, só é feliz quem tem. Fechando mais um bloco pra você aqui no nosso São Brasil, no melhor agito do seu rádio. Ó, continua ligadinho, daqui a pouco tem mais, hein? Depois do intervalinho, eu volto com mais sucessos, mais uma sequência bem bacana, mais uma sequência poderosa aqui do nosso São Brasil, hein?
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2: Marvilã com Minha Riqueza no nosso São Brasil.

E aqui é assim, é samba de verdade, é o nosso Samba Brasil pra agitar, pra deixar você mais feliz aí, né? Obrigado pela companhia, viu? Vamos juntos, tem mais música chegando no nosso Samba Brasil, aqui a gente não para à toa assim não, hein? Vamos que vamos!

0: Ju Diniz com Mundo de Oz, aqui fechando mais uma sequência do nosso Sam Brasil. Pra agitar, né? Pra deixar aí a sua programação número 1 bem mais animada e você curtindo com a gente a melhor música. Ó, vamos dar um tempinho só pra tomar uma aguinha, intervalo é rapidinho e eu volto já já, hein?
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0: Grupo Menos é Mais, Champanhe, finalizando por aqui mais uma super sequência para você que curte as melhores do samba e do pagode. Esse é o programa que tem o molho, tem o ritmo brasileiro que contagia, que contagia. Daqui a pouco a gente volta, fica ligadinho aí, hein?
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8: Luciana Mello e Fabiana Cosa aqui no Sam Brasil. Existe e samba.

0: É só pagodeira, é só samba de primeira aqui no nosso Sam Brasil.
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0: É pra balançar, hein?
1: Vamos... Gamadinho e Lipe aqui no nosso São Brasil, Amor de Fachada. É, rapaz, fechando mais um bloco pra você que se liga aqui na melhor programação, hein? Ó, não saia daí, continue com a gente, daqui a pouquinho eu volto com muito mais pra você, hein? Aqui a gente só toca musicão, hein?
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8: Grupo Chocolate e Ian foi quase aqui no São Brasil, abrindo mais uma sequência.
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1: É o final de semana aqui no Sam Brasil, mês de agosto, e a gente aqui no melhor clima do seu final de semana gostoso. Obrigado pela companhia, pela audiência. A gente vai seguindo juntos, tocando mais músicas. As melhores músicas estão aqui no seu finalzaço de semana. Então aumenta aí o volume, bora que bora!

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Mikael, te amo na hora. Fechando mais uma super sequência pra você aqui no São Brasil, meu povo. Finalzaço de semana e a gente tá aqui no melhor clima pra esquentar gostoso aqui, né? Esse final de semana. Deixa aí o samba rolando. Isso é pra você aqui no São Brasil, meu povo. Finalzaço de semana e a gente tá aqui no melhor clima pra esquentar gostoso aqui, né? Esse final de semana. Deixa aí o samba rolando pra você se divertir com a gente, dançar e curtir e cantar. E a gente tá aqui no melhor clima pra esquentar gostoso aqui, né? Esse final de semana. Deixa aí o samba rolando pra você se divertir com a gente, dançar e curtir.

0: curtir e cantar junto, hein? Um abraço pra galera que tá naquele churrascão esquentar gostoso aqui, né? Esse final de semana, deixar aí o samba rolando pra você se divertir com a gente, dançar e curtir e cantar junto, hein? Um abraço pra galera que tá naquele churrascão do final de semana curtindo aqui o nosso sambrasão de semana, deixar aí o samba rolando pra você se divertir com a gente, dançar e curtir e cantar junto, hein? Um abraço pra galera que tá naquele churrascão do final de semana curtindo aqui o nosso sambrasil, hein?
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4: Léo Santana e Thiaguinho aqui no São Brasil. A gente é isso. Aumenta aí o volume.
5: Bora, pagodinho, Renanzinho, solta a voz.

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Mais uma, porque essa ficou esquisita. Vamos lá, 3, 2, 1. É o Sam Brasil, o agito da galera. Vamos aumentar o volume aí, hein? Se você ainda tá com o volume baixinho, baixinho, aumenta aí pra dar aquela animada, contagiar todo mundo, né? Com o nosso ritmo. Sam.

0: Aí, finalizando mais uma edição do nosso São Brasil, desse finalzaço de semana, minha gente. Acabou, viu? Mas eu volto na próxima edição aqui com muito mais músicas, muito mais samba e pagode, pra deixar você animado, pra colocar você pra cima, viu? Grande abraço pra todo mundo, fiquem com Deus e até o nosso próximo São Brasil. Bom fim de semana, gente. Tchau, tchau.
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0: Olá, neste domingo, 9 de agosto, a nossa cidade de São João da Boa Vista começa o dia com clima agradável, registrando 19 graus logo nas primeiras horas. Conforme o tempo passa, o calor ganha força e os termômetros devem atingir uma máxima bem elevada de 33 graus no período da tarde. O céu na nossa região fica com algumas nuvens, mas o sol aparece o tempo todo para iluminar a folga de quem quer aproveitar o fim de semana ao ar livre, já que a condição será de céu parcialmente nublado. Não há qualquer previsão de chuva para hoje, então pode organizar seu churrasco aí, né, com tranquilidade, pois o volume esperado é de 0 milímetros. Os ventos sopram em um ritmo calmo, batendo a 17 km por hora e ajudando a circular um pouco o ar abafado. Beba bastante água para manter o corpo hidratado durante essa tarde quente em nossa cidade, viu? Kleber Salles, aqui na Rádio Anúncio FM, deixando um grande abraço para você. Ótimo domingo!

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8: E aí, gente, fim de semana chegou e o nosso Top 10 Brasil também tá pintando na área por aqui na programação da sua rádio. Muito prazer, eu sou Marlon Lima e a partir de agora te faço companhia durante essa uma hora por aqui na sua rádio, viu? Um bom fim de semana pra todo mundo, onde quer que você esteja curtindo a nossa programação. A gente vai juntos, então, até o final dessa hora pra trazer só musicão pra você. As mais tocadas durante toda a semana em todo o Brasil pra você conferir. Já já temos também os lançamentos da semana que a gente conta pra você daqui a pouquinho, tá? Tá chegando a nossa primeira sequência do nosso Top 10 Brasil.
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0: nosso Top 10 Brasil desse fim de semana, trazendo pra você só musicão, hein? Quatro músicas diretaça pra gente conferir, pra começar muito bem a nossa programação dessa semana, gente, ó. Ótimo final de semana pra todo mundo aí, viu? Obrigado pela companhia, obrigado pela sua audiência. Tá na hora da nossa primeira pausa, daqui a pouquinho a gente volta trazendo mais quatro músicas da sequência. E lembrando que hoje ainda temos também os lançamentos da semana, com duas novidades pra você conferir já já na nossa programação. Aguenta aí que eu volto já.
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0: Simbora, simbora de volta com o nosso segundo bloco de hoje do nosso Top 10 Brasil desse fim de semana. Pra você que tá chegando agora, a gente tá só no segundo bloco, tá? Já tem as campeãs da semana pra você conferir e ainda os lançamentos da semana pra você curtir de montão também, que nessa semana a gente vem trazendo duas apostas de sucesso bacana pra você conferir, tá? Mas é daqui a pouquinho as novidades da nossa semana, porque agora a gente traz mais um super bloco de quatro músicas da sequência pra você conferir do nosso Top 10 Brasil. Canta pra gente!
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0: Finalzinho do nosso segundo bloco de hoje aí, do nosso Top 10 Brasil, desse fim de semana, trazendo aí os... abrindo muito bem aí o nosso segundo bloco. Daqui a pouquinho os campeões dessa semana e também os nossos lançamentos estão pintando já já na nossa programação. Ótimo fim de semana pra todo mundo aí, ligado com a gente, aonde quer que você esteja, tá? Eu volto daqui a pouquinho, rápido, volto já.
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0: Vamos nessa, de volta pro nosso último bloco de hoje aí, do nosso Top 10 Brasil, que tá chegando pra você com as campeãs dessa semana, né? A mais tocada, aliás, as mais tocadas desse final de semana, durante toda a semana em todo o Brasil, que elas rolaram aí nas principais emissoras, inclusive aqui na nossa emissora também, né? Pra você curtir de montão, tá? Então, ó, vem aí a segunda posição e a primeiríssima da semana pra você curtir. Pode aumentar sim o volume do seu rádio aí, vai! Tá chegando a segunda posição.
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0: Semana que vem tem muito mais, viu, gente? É, semana que vem a gente traz mais 10 músicas na sequência pra você curtir de montão junto comigo por aqui. Um abraço todo especial pra todo mundo que tá ligado com a gente até agora. Continua, porque agora a gente vai falar de um lançamento. Tem novidade na programação pra você conferir junto comigo por aqui. É isso mesmo, viu? A partir de agora tem duas músicas, as apostas de sucesso que a gente traz nos lançamentos da semana pra você curtir.
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pedindo, viu? Obrigado aí pela sua companhia, obrigado pela sua audiência. Abraço todo especial pra todo mundo que tá ligado com a gente na nossa programação. Semana que vem a gente vai estar por aqui, nesse mesmo horário, pra trazer muito mais música pra você na sua rádio, hein? Abraço pra todo mundo, um beijo pras meninas e até a próxima edição. Tchau!

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0: Bora lá, né? Tá no ar mais uma edição do nosso Detona Mix. Um grande abraço pra você que tá aqui com a gente nesse fim de semana, minha gente. Eu sou o Diego Elias e te faço companhia aqui nas próximas horas pra fazer o som rolar no seu final de semana, hein? Trazer aquela playlist de sucesso, de momento, lançamentos, novidades e também aquelas pra relembrar dos últimos anos, beleza? Tá tudo junto aqui, misturado, o que é bom a gente toca.
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0: E na playlist de hoje vai rolar um som do Justin Bieber, é claro. Tem também Melim com Marcelo Falcão, Anitta com Cardi B, tem grandes parcerias, ó, Jennifer Lopez com Pitbull, Shakira e Cardi B, Sia Free, James Morrison e muito mais. É, pra começar aqui eu abro a sequência com essa daqui, ó.
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0: De 4VD, Feel It.

0: Detonando tudo pra fechar a nossa primeira sequência de hoje, Madison Beer, Lover Gear. Ainda teve Milk Chance com Stolen Dance. E Ellie Goulding, On My Mind. Tá curtindo, hein? O som atrás do outro, gente, que coisa!
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0: Ah, eu não posso parar de ouvir, não? Se liga só!
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10: 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The Pussycat Dolls Club Song.

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Em nome do Pai, do Filho e do Espírito Santo. Amém. Divino Jesus, eu vos ofereço este texto que vou rezar, contemplando os mistérios de nossa redenção. Concedei-me pela intercessão de Maria Santíssima, a quem me dirijo, as virtudes necessárias para bem rezá-lo e a graça de ganhar as indulgências anexas a esta devoção. Creio em Deus Pai Todo-Poderoso, Criador do céu e da terra, e em Jesus Cristo, seu único Filho, nosso Senhor, que foi concebido pelo poder do Espírito Santo, nasceu da Virgem Maria, padeceu sob Pôncio Pilatos, foi crucificado, morto e sepultado, desceu à mansão dos mortos, ressuscitou ao terceiro dia, subiu aos céus, está sentado à direita de Deus Pai Todo-Poderoso, de onde há de vir a julgar os vivos e os mortos. Creio no Espírito Santo, na Santa Igreja Católica, na comunhão dos santos, na remissão dos pecados, na ressurreição da carne, na vida eterna. Amém. Pai nosso que estais no céu, santificado seja o vosso nome. Venha a nós o vosso reino, seja feita a vossa vontade, assim na terra como no céu. O pão nosso de cada dia nos dai hoje, perdoai-nos as nossas ofensas, assim como nós perdoamos a quem nos tem ofendido. E não nos deixeis cair em tentação, mas livrai-nos do mal. Amém. Ave Maria, cheia de graça, o Senhor é convosco. Bendita sois vós entre as mulheres, e bendito é o fruto do vosso ventre, Jesus. Santa Maria, Mãe de Deus, rogai por nós, pecadores, agora e na hora de nossa morte. Amém. Ave Maria, cheia de graça, o Senhor é convosco. Bendita sois vós entre as mulheres, e bendito é o fruto do vosso ventre, Jesus. Santa Maria, Mãe de Deus, rogai por nós, pecadores, agora e na hora de nossa morte. Amém. Ave Maria, cheia de graça, o Senhor é convosco. Bendita sois vós entre as mulheres, e bendito é o fruto do vosso ventre, Jesus. Santa Maria, Mãe de Deus, rogai por nós, pecadores, agora e na hora de nossa morte. Amém. Glória ao Pai, ao Filho e ao Espírito Santo, como era no princípio, agora e sempre. Amém. Ó meu Jesus, perdoai-nos, livrai-nos do fogo do inferno, levai as almas todas para o céu e socorrei principalmente aquelas que mais precisarem da vossa misericórdia. Mistérios gloriosos. No primeiro mistério, contemplamos a ressurreição de Jesus Cristo e aprendemos a praticar as virtudes da fé e da confiança em Deus. Momento para que você faça do íntimo do seu coração a sua prece.

Pai nosso que estais no céu, santificado seja o vosso nome. Venha a nós o vosso reino, seja feita a vossa vontade, assim na terra como no céu. O pão nosso de cada dia nos dai hoje, perdoai-nos as nossas ofensas, assim como nós perdoamos a quem nos tem ofendido. E não nos deixeis cair em tentação, mas livrai-nos do mal. Amém. Ave Maria, cheia de graça, o Senhor é convosco. Bendita sois vós entre as mulheres, bendito é o fruto do vosso ventre, Jesus. Santa Maria, Mãe de Deus, rogai por nós, pecadores, agora e na hora de nossa morte. Amém. Ave Maria, cheia de graça, o Senhor é convosco. Bendita sois vós entre as mulheres, bendito é o fruto do vosso ventre, Jesus. Santa Maria, Mãe de Deus, rogai por nós, pecadores, agora e na hora de nossa morte. Amém. Ave Maria, cheia de graça, o Senhor é convosco. Bendita sois vós entre as mulheres, bendito é o fruto do vosso ventre, Jesus. Santa Maria, Mãe de Deus, rogai por nós, pecadores, agora e na hora de nossa morte. Amém. Ave Maria, cheia de graça, o Senhor é convosco. Bendita sois vós entre as mulheres, bendito é o fruto do vosso ventre, Jesus. Santa Maria, Mãe de Deus, rogai por nós, pecadores, agora e na hora de nossa morte. Amém. Ave Maria, cheia de graça, o Senhor é convosco. Bendita sois vós entre as mulheres, bendito é o fruto do vosso ventre, Jesus. Santa Maria, Mãe de Deus, rogai por nós, pecadores, agora e na hora de nossa morte. Amém. Ave Maria, cheia de graça, o Senhor é convosco. Bendita sois vós entre as mulheres, bendito é o fruto do vosso ventre, Jesus. Santa Maria, Mãe de Deus, rogai por nós, pecadores, agora e na hora de nossa morte. Amém. Ave Maria, cheia de graça, o Senhor é convosco. Bendita sois vós entre as mulheres, bendito é o fruto do vosso ventre, Jesus. Santa Maria, Mãe de Deus, rogai por nós, pecadores, agora e na hora de nossa morte. Amém. Ave Maria, cheia de graça, o Senhor é convosco. Bendita sois vós entre as mulheres, bendito é o fruto do vosso ventre, Jesus. Santa Maria, Mãe de Deus, rogai por nós, pecadores, agora e na hora de nossa morte. Amém. Ave Maria, cheia de graça, o Senhor é convosco. Bendita sois vós entre as mulheres, bendito é o fruto do vosso ventre, Jesus. Santa Maria, Mãe de Deus, rogai por nós, pecadores, agora e na hora de nossa morte. Amém. Ave Maria, cheia de graça, o Senhor é convosco. Bendita sois vós entre as mulheres, bendito é o fruto do vosso ventre, Jesus. Santa Maria, Mãe de Deus, rogai por nós, pecadores, agora e na hora de nossa morte. Amém. Glória ao Pai, ao Filho e ao Espírito Santo, como era no princípio, agora e sempre. Amém. Ó meu Jesus, perdoai-nos, livrai-nos do fogo do inferno, levai as almas todas para o céu e socorrei principalmente aquelas que mais precisarem da vossa misericórdia. Nossa Senhora de Fátima, rogai por nós. No segundo mistério, contemplamos a ascensão de Jesus Cristo ao céu e aprendemos a aumentar a esperança e o desejo do céu. Rezemos para que Maria, a Mãe do Perpétuo Socorro, continue nos abençoando. Pai nosso que estais no céu, santificado seja o vosso nome. Venha a nós o vosso reino, seja feita a vossa vontade, assim na terra como no céu. O pão nosso de cada dia nos dai hoje, perdoai-nos as nossas ofensas, assim como nós perdoamos a quem nos tem ofendido. E não nos deixeis cair em tentação, mas livrai-nos do mal. Amém. Ave Maria, cheia de graça, o Senhor é convosco. Bendita sois vós entre as mulheres, bendito é o fruto do vosso ventre, Jesus. Santa Maria, Mãe de Deus, rogai por nós, pecadores, agora e na hora de nossa morte. Amém. Ave Maria, cheia de graça, o Senhor é convosco. Bendita sois vós entre as mulheres, bendito é o fruto do vosso ventre, Jesus. Santa Maria, Mãe de Deus, rogai por nós, pecadores, agora e na hora de nossa morte. Amém. Ave Maria, cheia de graça, o Senhor é convosco.
Bendita sois vós entre as mulheres, bendito é o fruto do vosso ventre, Jesus. Santa Maria, Mãe de Deus, rogai por nós, pecadores, agora e na hora de nossa morte. Amém. Ave Maria, cheia de graça, o Senhor é convosco. Bendita sois vós entre as mulheres, bendito é o fruto do vosso ventre, Jesus. Santa Maria, Mãe de Deus, rogai por nós, pecadores, agora e na hora de nossa morte. Amém. Ave Maria, cheia de graça, o Senhor é convosco. Bendita sois vós entre as mulheres, bendito é o fruto do vosso ventre, Jesus. Santa Maria, Mãe de Deus, rogai por nós, pecadores, agora e na hora de nossa morte. Amém. Ave Maria, cheia de graça, o Senhor é convosco. Bendita sois vós entre as mulheres, bendito é o fruto do vosso ventre, Jesus. Santa Maria, Mãe de Deus, rogai por nós, pecadores, agora e na hora de nossa morte. Amém. Ave Maria, cheia de graça, o Senhor é convosco. Bendita sois vós entre as mulheres, bendito é o fruto do vosso ventre, Jesus. Santa Maria, Mãe de Deus, rogai por nós, pecadores, agora e na hora de nossa morte. Amém. Ave Maria, cheia de graça, o Senhor é convosco. Bendita sois vós entre as mulheres, bendito é o fruto do vosso ventre, Jesus. Santa Maria, Mãe de Deus, rogai por nós, pecadores, agora e na hora de nossa morte. Amém. Ave Maria, cheia de graça, o Senhor é convosco. Bendita sois vós entre as mulheres, bendito é o fruto do vosso ventre, Jesus. Santa Maria, Mãe de Deus, rogai por nós, pecadores, agora e na hora de nossa morte. Amém. Ave Maria, cheia de graça, o Senhor é convosco. Bendita sois vós entre as mulheres, bendito é o fruto do vosso ventre, Jesus. Santa Maria, Mãe de Deus, rogai por nós, pecadores, agora e na hora de nossa morte. Amém. Glória ao Pai, ao Filho e ao Espírito Santo, como era no princípio, agora e sempre. Amém. Ó meu Jesus, perdoai-nos, livrai-nos do fogo do inferno, levai as almas todas para o céu e socorrei principalmente aquelas que mais precisarem da vossa misericórdia. Nossa Senhora Aparecida, rogai por nós. No terceiro mistério glorioso, contemplamos a vinda do Espírito Santo sobre os apóstolos e aprendemos a ter zelo pela salvação dos irmãos. Rezemos pelos irmãos mais necessitados. Pai nosso que estais no céu, santificado seja o vosso nome. Venha a nós o vosso reino, seja feita a vossa vontade, assim na terra como no céu. O pão nosso de cada dia nos dai hoje, perdoai-nos as nossas ofensas, assim como nós perdoamos a quem nos tem ofendido. E não nos deixeis cair em tentação, mas livrai-nos do mal. Amém. Ave Maria, cheia de graça, o Senhor é convosco. Bendita sois vós entre as mulheres, bendito é o fruto do vosso ventre, Jesus. Santa Maria, Mãe de Deus, rogai por nós, pecadores, agora e na hora de nossa morte. Amém. Ave Maria, cheia de graça, o Senhor é convosco. Bendita sois vós entre as mulheres, bendito é o fruto do vosso ventre, Jesus. Santa Maria, Mãe de Deus, rogai por nós, pecadores, agora e na hora de nossa morte. Amém. Ave Maria, cheia de graça, o Senhor é convosco. Bendita sois vós entre as mulheres, bendito é o fruto do vosso ventre, Jesus. Santa Maria, Mãe de Deus, rogai por nós, pecadores, agora e na hora de nossa morte. Amém. Ave Maria, cheia de graça, o Senhor é convosco. Bendita sois vós entre as mulheres, bendito é o fruto do vosso ventre, Jesus. Santa Maria, Mãe de Deus, rogai por nós, pecadores, agora e na hora de nossa morte. Amém. Ave Maria, cheia de graça, o Senhor é convosco. Bendita sois vós entre as mulheres, bendito é o fruto do vosso ventre, Jesus. Santa Maria, Mãe de Deus, rogai por nós, pecadores, agora e na hora de nossa morte. Amém. Ave Maria, cheia de graça, o Senhor é convosco. Bendita sois vós entre as mulheres, bendito é o fruto do vosso ventre, Jesus. Santa Maria, Mãe de Deus, rogai por nós, pecadores, agora e na hora de nossa morte. Amém.
Ave Maria, cheia de graça, o Senhor é convosco. Bendita sois vós entre as mulheres, bendito é o fruto do vosso ventre, Jesus. Santa Maria, Mãe de Deus, rogai por nós, pecadores, agora e na hora de nossa morte. Amém. Ave Maria, cheia de graça, o Senhor é convosco. Bendita sois vós entre as mulheres, bendito é o fruto do vosso ventre, Jesus. Santa Maria, Mãe de Deus, rogai por nós, pecadores, agora e na hora de nossa morte. Amém. Ave Maria, cheia de graça, o Senhor é convosco. Bendita sois vós entre as mulheres, bendito é o fruto do vosso ventre, Jesus. Santa Maria, Mãe de Deus, rogai por nós, pecadores, agora e na hora de nossa morte. Amém. Ave Maria, cheia de graça, o Senhor é convosco. Bendita sois vós entre as mulheres, bendito é o fruto do vosso ventre, Jesus. Santa Maria, Mãe de Deus, rogai por nós, pecadores, agora e na hora de nossa morte. Amém. Glória ao Pai, ao Filho e ao Espírito Santo, como era no princípio, agora e sempre. Amém. Ó meu Jesus, perdoai-nos, livrai-nos do fogo do inferno, levai as almas todas para o céu e socorrei principalmente aquelas que mais precisarem da vossa misericórdia. Nossa Senhora das Graças, rogai por nós. No quarto mistério, contemplamos a Assunção de Maria ao céu e lhe pedimos que nos alcance uma boa morte. Pai nosso que estais no céu, santificado seja o vosso nome. Venha a nós o vosso reino, seja feita a vossa vontade, assim na terra como no céu. O pão nosso de cada dia nos dai hoje, perdoai-nos as nossas ofensas, assim como nós perdoamos a quem nos tem ofendido. E não nos deixeis cair em tentação, mas livrai-nos do mal. Amém. Ave Maria, cheia de graça, o Senhor é convosco. Bendita sois vós entre as mulheres, bendito é o fruto do vosso ventre, Jesus. Santa Maria, Mãe de Deus, rogai por nós, pecadores, agora e na hora de nossa morte. Amém. Ave Maria, cheia de graça, o Senhor é convosco. Bendita sois vós entre as mulheres, bendito é o fruto do vosso ventre, Jesus. Santa Maria, Mãe de Deus, rogai por nós, pecadores, agora e na hora de nossa morte. Amém. Ave Maria, cheia de graça, o Senhor é convosco. Bendita sois vós entre as mulheres, bendito é o fruto do vosso ventre, Jesus. Santa Maria, Mãe de Deus, rogai por nós, pecadores, agora e na hora de nossa morte. Amém. Ave Maria, cheia de graça, o Senhor é convosco. Bendita sois vós entre as mulheres, bendito é o fruto do vosso ventre, Jesus. Santa Maria, Mãe de Deus, rogai por nós, pecadores, agora e na hora de nossa morte. Amém. Ave Maria, cheia de graça, o Senhor é convosco. Bendita sois vós entre as mulheres, bendito é o fruto do vosso ventre, Jesus. Santa Maria, Mãe de Deus, rogai por nós, pecadores, agora e na hora de nossa morte. Amém. Ave Maria, cheia de graça, o Senhor é convosco. Bendita sois vós entre as mulheres, bendito é o fruto do vosso ventre, Jesus. Santa Maria, Mãe de Deus, rogai por nós, pecadores, agora e na hora de nossa morte. Amém. Ave Maria, cheia de graça, o Senhor é convosco. Bendita sois vós entre as mulheres, bendito é o fruto do vosso ventre, Jesus. Santa Maria, Mãe de Deus, rogai por nós, pecadores, agora e na hora de nossa morte. Amém. Ave Maria, cheia de graça, o Senhor é convosco. Bendita sois vós entre as mulheres, bendito é o fruto do vosso ventre, Jesus. Santa Maria, Mãe de Deus, rogai por nós, pecadores, agora e na hora de nossa morte. Amém. Ave Maria, cheia de graça, o Senhor é convosco. Bendita sois vós entre as mulheres, bendito é o fruto do vosso ventre, Jesus. Santa Maria, Mãe de Deus, rogai por nós, pecadores, agora e na hora de nossa morte. Amém. Ave Maria, cheia de graça, o Senhor é convosco. Bendita sois vós entre as mulheres, bendito é o fruto do vosso ventre, Jesus. Santa Maria, Mãe de Deus, rogai por nós, pecadores, agora e na hora de nossa morte. Amém.
Glória ao Pai, ao Filho e ao Espírito Santo, como era no princípio, agora e sempre. Amém. Ó meu Jesus, perdoai-nos, livrai-nos do fogo do inferno, levai as almas todas para o céu e socorrei principalmente aquelas que mais precisarem da vossa misericórdia. Ó Maria, concebida sem pecado, rogai por nós que recorremos a vós. No quinto mistério, contemplamos a coroação de Nossa Senhora como Rainha do céu e da terra e lhe pedimos a graça da perseverança final. Pai nosso que estais no céu, santificado seja o vosso nome. Venha a nós o vosso reino, seja feita a vossa vontade, assim na terra como no céu. O pão nosso de cada dia nos dai hoje, perdoai-nos as nossas ofensas, assim como nós perdoamos a quem nos tem ofendido. E não nos deixeis cair em tentação, mas livrai-nos do mal. Amém. Ave Maria, cheia de graça, o Senhor é convosco. Bendita sois vós entre as mulheres, bendito é o fruto do vosso ventre, Jesus. Santa Maria, Mãe de Deus, rogai por nós, pecadores, agora e na hora de nossa morte. Amém. Ave Maria, cheia de graça, o Senhor é convosco. Bendita sois vós entre as mulheres, bendito é o fruto do vosso ventre, Jesus. Santa Maria, Mãe de Deus, rogai por nós, pecadores, agora e na hora de nossa morte. Amém. Ave Maria, cheia de graça, o Senhor é convosco. Bendita sois vós entre as mulheres, bendito é o fruto do vosso ventre, Jesus. Santa Maria, Mãe de Deus, rogai por nós, pecadores, agora e na hora de nossa morte. Amém. Ave Maria, cheia de graça, o Senhor é convosco. Bendita sois vós entre as mulheres, bendito é o fruto do vosso ventre, Jesus. Santa Maria, Mãe de Deus, rogai por nós, pecadores, agora e na hora de nossa morte. Amém. Ave Maria, cheia de graça, o Senhor é convosco. Bendita sois vós entre as mulheres, bendito é o fruto do vosso ventre, Jesus. Santa Maria, Mãe de Deus, rogai por nós, pecadores, agora e na hora de nossa morte. Amém. Ave Maria, cheia de graça, o Senhor é convosco. Bendita sois vós entre as mulheres, bendito é o fruto do vosso ventre, Jesus. Santa Maria, Mãe de Deus, rogai por nós, pecadores, agora e na hora de nossa morte. Amém. Ave Maria, cheia de graça, o Senhor é convosco. Bendita sois vós entre as mulheres, bendito é o fruto do vosso ventre, Jesus. Santa Maria, Mãe de Deus, rogai por nós, pecadores, agora e na hora de nossa morte. Amém. Ave Maria, cheia de graça, o Senhor é convosco. Bendita sois vós entre as mulheres, bendito é o fruto do vosso ventre, Jesus. Santa Maria, Mãe de Deus, rogai por nós, pecadores, agora e na hora de nossa morte. Amém. Ave Maria, cheia de graça, o Senhor é convosco. Bendita sois vós entre as mulheres, bendito é o fruto do vosso ventre, Jesus. Santa

Ao Pai, ao Filho e ao Espírito Santo, como era no princípio, agora e sempre. Amém. Ó meu Jesus, perdoai-nos, livrai-nos do fogo do inferno, levai as almas todas para o céu e socorrei principalmente aquelas que mais precisarem da vossa misericórdia. Infinitas graças vos damos, soberana Rainha, pelos benefícios que todos os dias recebemos de vossas mãos liberais. Dignai-vos agora e para sempre tomar-nos debaixo do vosso poderoso amparo, e para mais vos obrigar, vos saudamos com uma salve Rainha. Salve Rainha, Mãe de Misericórdia, vida, doçura e esperança nossa salve. A vós bradamos, os degredados filhos de Eva, a vós suspiramos, gemendo e chorando neste vale de lágrimas. Eia, pois, advogada nossa, esses vossos olhos misericordiosos a nós volvei, e depois desse desterro, mostrai-nos Jesus, bendito fruto do vosso ventre, ó clemente, ó piedosa, ó doce e sempre Virgem Maria. Rogai por nós, Santa Mãe de Deus, para que sejamos dignos das promessas de Cristo. Amém. Louvado seja nosso Senhor Jesus Cristo, para sempre seja louvado.

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0: Amados, sem palavras. Claudinha.
1: Boa noite.
0: Obrigado.
1: Boa noite.
0: Como é importante, né? Paz sim, violência não.
2: Vamos lá?
1: Vamos. Tô nervosa, sabia?
0: Ainda tenho, né?
1: Mas é um nervoso de felicidade.
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0: Senhor.
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Caríssimos, Jesus nos dá a certeza de que está sempre presente. Nos convida a confiar no seu amor e a não temer as tempestades da vida. Hoje, em comunhão com a Igreja no Brasil, que vive o mês vocacional, iniciamos a Semana Nacional da Família e comemoramos o Dia dos Pais. Rezando especialmente por todos os pais, iniciemos nossa celebração cantando. Música.

filhos e filhas, eu quero saudar a todos que estão aqui, aqueles que sempre estão conosco, aqueles também que estão nos visitando. Quem está nos visitando, levante a mão. Uma salva de palmas, sejam todos bem-vindos. Saúdo a você que acompanha pela TV Evangelizar, Rádio Evangelizar, aplicativos, YouTube Padre Manzotti. E vamos juntos rezar cantando.

0: nome do Pai, do Filho, do Espírito Santo.
1: Amém.
0: Que a graça, a paz de Deus que é nosso Pai, que a graça de Jesus Cristo com o Espírito Santo esteja com todos vocês.
2: Bendito seja Deus que nos reuniu no amor de Cristo.
0: Querido povo de Deus, hoje nós somos chamados a refletir, primeiro, um evangelho que todos nós já conhecemos, inclusive se tornou uma música que é um hino, A Tempestade Vai Passar. Mas o que é importante perceber é aquela atitude de Pedro. A atitude de Pedro que no seu momento de fraqueza grita ao Senhor: salva-me, Senhor. E o Senhor imediatamente o toma pelas mãos. Também lembrar que eles estavam com medo no meio da tempestade, e que o Senhor veio de forma a colocar a paz e a serenidade no coração de todos. Vamos pedir perdão quando o medo não nos leva à certeza de Jesus, quando na nossa fraqueza não buscamos e clamamos a intervenção do Senhor. Confessemos os nossos pecados.
2: Confesso a Deus Todo-Poderoso e a vós, irmãos e irmãs, que pequei muitas vezes por pensamentos e palavras, atos e omissões, por minha culpa, minha tão grande culpa, e peço à Virgem Maria, aos anjos e santos, e a vós, irmãos e irmãs, que rogueis por mim a Deus nosso Senhor.
0: Deus, cheio de misericórdia e compaixão, rico em bondade, Pai, perdoe os nossos pecados e nos conduz à vida eterna.
1: Amém.
0: Senhor, tende piedade de nós.
1: Senhor, tende piedade de nós.
0: Cristo, tende piedade de nós.
1: Cristo, tende piedade de nós.
0: Senhor, tende piedade de nós.
1: Senhor, tende piedade de nós.
0: E juntos glorifiquemos a Deus cantando o hino de louvor ou glória.

0: Oremos. Qual a sua intenção a ser colocada diante do Senhor? Seus pedidos, seus clamores. Colocamos as intenções, todos os pais. E aqui convido você a lembrar o nome do seu pai, vivo ou falecido. Citando estes, quero lembrar todos os nossos colaboradores associados, mas dizer que se você quer que as próximas missas sejam celebradas nas suas intenções, 0800 410 60 60 41 3221 60 60. Faça o seu pedido, mande as suas intenções. Alderi de Lima, de Almirante Tamandaré, Paraná. Serenita Terezinha Finco da Alvéquia, Lucas do Rio Verde, Mato Grosso. Maria Marli da Silva Ferreira, Recife, Pernambuco. Deus eterno e todo-poderoso, a quem inspirados pelo Espírito Santo ousamos chamar de Pai, fazei crescer em nossos corações o espírito de adoção filial, para merecermos entrar um dia na posse da herança prometida. Por nosso Senhor Jesus Cristo, vosso Filho, que é Deus, e convosco vive e reina na unidade do Espírito Santo por todos os séculos dos séculos.
1: Amém. Liturgia da Palavra. O Senhor nos convida a vencer o medo, confiar em Sua Palavra e caminhar ao Seu encontro. Ouçamos.
2: Leitura do primeiro livro dos Reis. Naqueles dias, ao chegar a Oreb, o monte de Deus, o profeta Elias entrou numa gruta, onde passou a noite. E eis que a palavra do Senhor lhe foi dirigida nestes termos: sai e permanece sobre o monte diante do Senhor, porque o Senhor vai passar. Antes do Senhor, porém, veio um vento impetuoso e forte, que desfazia as montanhas e quebrava os rochedos, mas o Senhor não estava no vento. Depois do vento, houve um terremoto, mas o Senhor não estava no terremoto. Passado o terremoto, veio um fogo, mas o Senhor não estava no fogo. E depois do fogo, ouviu-se um murmúrio de uma leve brisa. Ouvindo isso, Elias cobriu o rosto com o manto, saiu e pôs-se à entrada da gruta. Palavra do Senhor.
3: Graças a Deus.
1: O responsório de hoje é o Salmo 84, que tem por antífona: mostrai-nos, ó Senhor, vossa bondade, e a vossa salvação nos concedei. Todos.
4: Mostrai-nos, ó Senhor, vossa bondade, e a vossa salvação nos concedei.
1: Salmodiemos.

0: Leitura da carta de São Paulo aos Romanos. Irmãos, não estou mentindo, mas em Cristo digo a verdade, apoiado no testemunho do Espírito Santo e da minha consciência. Tenho no coração uma grande tristeza e uma dor contínua, a ponto de desejar ser eu mesmo segregado por Cristo, em favor de meus irmãos, os de minha raça. Eles são israelitas. A eles pertence a filiação adotiva, a glória, as alianças, as leis, o culto, as promessas e também os patriarcas. Deles é que descende quanto à sua humanidade, Cristo, o qual está acima de todos. Deus bendito para sempre. Amém. Palavra do Senhor.
1: Graças a Deus.
2: Com alegria, aclamemos ao Santo Evangelho cantando.

0: Senhor esteja convosco.
1: Ele está no meio de nós.
0: Proclamação do Evangelho de Jesus Cristo segundo Mateus.
1: Glória a vós, Senhor.
0: Depois da multiplicação dos pães, Jesus mandou que os seus discípulos entrassem na barca e seguissem à sua frente para o outro lado do mar, enquanto ele despedia a multidão. Depois de despedi-las, Jesus subiu ao monte para orar a sós. A noite chegou e Jesus continuava ali sozinho. A barca, porém, já estava longe da terra. Era agitada pelas ondas, pois o vento era contrário. Pelas 3 horas da manhã, Jesus veio até os discípulos andando sobre o mar. Quando os discípulos o avistaram andando sobre o mar, ficaram apavorados e disseram: é um fantasma. E gritaram de medo. Jesus, porém, logo lhes disse: coragem, sou eu, não tenhais medo. Então Pedro lhe disse: Senhor, se és tu, manda-me ir ao teu encontro caminhando sobre a água. E Jesus respondeu: vem. Pedro desceu da barca, começou a andar sobre a água em direção a Jesus. Mas quando sentiu o vento, ficou com medo e, começando a afundar, gritou: Senhor, salva-me. Jesus logo estendeu a mão, segurou Pedro e lhe disse: homem fraco na fé, por que duvidaste? Assim que subiram no barco, o vento se acalmou. Os que estavam no barco prostraram-se diante dele, dizendo: verdadeiramente tu és o Filho de Deus. Palavra da salvação.
1: Glória a vós, Senhor.
0: Que a palavra de Deus perdoe os nossos pecados.
1: Amém.
0: O mês é vocacional. E tendo celebrado o Dia do Padre, é proposta da Igreja celebrar a vocação à vida matrimonial. E com isso se abre a Semana Nacional da Família. E de modo particular se celebra o Dia dos Pais. Quem é pai aqui? Levante a mão. Muito bem. Queridos irmãos e irmãs, a liturgia hoje vem ser um estímulo, um bálsamo e um desafio a esta realidade que vivemos. O que escutamos no Evangelho de hoje diz assim: depois da multiplicação dos pães, mostrando uma continuidade, uma sequência. Jesus, o que ele faz? Não pode nos passar despercebido. Jesus manda-os a barca. A barca é a igreja. A barca é a travessia. Mas por sua vez, Jesus sobe e se põe a rezar. Ele sobe o monte e entra numa profunda intimidade com Deus. Vamos olhar para a primeira leitura. A primeira leitura também fala desta intimidade. fala de um personagem, de um profeta chamado Elias. Muitos conhecem a história, outros não. Mas Elias lutou contra os falsos profetas de Baal, os enfrentou com coragem, fez aquele grande momento de purificação do povo, acabou eliminando os profetas de Baal, mas depois caiu numa profunda depressão, caiu num momento difícil e vai para o deserto, embaixo de uma árvore que chamamos de junípero, e pede a Deus para morrer. Jesus não atende o pedido, pelo contrário, lhe dá pão. Pela segunda vez manda o anjo dar pão, e fruto desta comida ele anda 40 dias e 40 noites até o Monte Horebe para ver o Senhor. Então nós estamos agora, Elias no monte, Jesus no monte. O que deve nos chamar a atenção é que veio uma voz que diz: Elias, o que fazes aí? Consumo-me dizê-lo pela causa do Senhor. Vem para fora, o Senhor vai passar. E não passa, não passa. Na tempestade, não passa no meio do fogo. Deus se manifesta numa brisa suave, numa intimidade com Deus. Isso mostra que exatamente essa brisa significa essa entrada de Deus na vida de Elias, como uma, não como um fato miraculoso, estrondoso, porque na nossa vida não é assim. Não é assim que Deus entra na nossa vida, empurrando goela abaixo que o aceitemos. Se você observar, Deus entra na nossa vida, e aqui falo aos pais, falo a todos nós vocacionados, é o mês vocacional, que o Senhor entra suave. Claro que com toda a limitação da palavra, sempre pedindo licença, sempre esperando o nosso aceite. A barca dos apóstolos estava em alto mar, a meta era outra margem. Nós também, se de Elias somos chamados hoje a nos perguntar como Deus está entrando em minha vida.

essa barca em constante caminhada, em constante travessia, em constante movimento. Então, eu estou em movimento. Existe um fato, e para os judeus, mar sempre é o motivo de grandes provações. Os apóstolos se veem no meio de uma tempestade, os ventos contrários. Ah, querido pai, querida mãe, sacerdotes, religiosos, quer dizer, todos os vocacionados, quantas tempestades não vêm em nossa vida? Um dia a vida está tranquila, serena, e de repente tudo muda. Parece que tudo está contra nós. E é exatamente neste momento que nós somos chamados a reconhecer que Deus, Jesus, vem em nosso socorro. Não é fácil ser pai nos dias de hoje. Não é fácil ser cristão nos dias de hoje. As tempestades são grandes. Se é abertura a semana inteira, é a Semana Nacional da Família, a família está constantemente sendo atacada, está constantemente sendo colocada em perigo. Então a primeira pergunta é: você está passando por uma tempestade? Você está sentindo os ventos contrários? E diz o texto, e não esconde, que pelas 3 horas da manhã eles viram Jesus andar sobre o mar. Jesus que vem com a brisa suave, contrário à tempestade, andando sobre as águas, mostrando-se Senhor da tribulação, acima da tribulação. Os ventos eram contrários, mas o Senhor chega. Os ventos eram fortes, mas o Senhor vem. E nada o atinge, porque Ele é Deus. Então, coloquemos dentro de nós, por mais violenta que seja a tempestade, por mais violento que sejam os ventos contrários, o Senhor vem. O Senhor vem. Queridos irmãos, é verdade que acharam que era um fantasma e gritaram de medo. Quantas vezes, até pelo medo da morte, o medo de uma velhice, o medo do desemprego, o não reconhecimento da presença de Deus na nossa vida, nos faz gritar forte. Quantas e quantas vezes eu e você deixamos o medo tomar conta de nós? Mais uma vez, Jesus diz: coragem. Olha que palavra, coragem. Sabemos que o medo, num primeiro momento, é até sobrevivência, mas o medo potencializado, ele paralisa, ele leva ao desespero. Por isso, a palavra do Senhor hoje, a todos nós, primeiro, coragem. Coragem, pai, na educação dos seus filhos. Coragem, pai, na formação da família. Coragem, pai, em ser e manter valores, como ser um homem justo, a exemplo de São José, homem justo. Coragem. E aí, depois ele diz: sou eu. E ainda completa: não tenhais medo.

0: medo. Pedro, aqui ele personifica todo o anseio nosso de também ir até Deus. Quando Pedro disse: se és tu, Senhor, manda-me ir ao teu encontro. E o Senhor diz: vem, venha. Então, Pedro também foi um homem que andou sobre as tempestades e as ondas revoltas. Então, eu quero dizer, se ele é a personificação disso, que com a graça de Deus, nós podemos andar sobre as águas revoltas da vida. O texto é claro. Pedro desceu do barco e começou a andar sobre as ondas da água. Estava em direção a Jesus. Mas quando Pedro deixou de fixar o olhar em Jesus Cristo, quando eu e você deixamos de fixar o olhar em Jesus, olhos fixos no Senhor, os meus olhos estão fixos no Senhor, como um servo na mão da sua senhora, tem um salmo. Quando nós deixamos de estar focados em Deus, nós titubeamos, e foi o que aconteceu. Quando Pedro deu atenção ao vento, ele começou a naufragar. Isso mostra o quê? Que isso faz parte da nossa vida. Que por mais que queiramos, muitas vezes iremos fracassar, fraquejar, e ter aquela sensação de sermos engolidos pelos problemas. Ora, mas a imagem mais forte para mim vem agora. A imagem mais forte do texto é o que segue. Quando ele começou a afundar, ele gritou: Senhor, salva-me. Repita comigo: Senhor, salva-me. De novo:
1: Senhor, salva-me.
0: Mais uma vez:
1: Senhor, salva-me.
0: Jesus imediatamente pegou Pedro. E isso me impressiona. E isto que marque hoje esse evangelho. Aquele que nunca, um discípulo não é aquele que nunca cai. Um discípulo não é aquele que nunca fraqueja. Discípulo é aquele que, quando está sentindo suas forças se esvair, tem coragem de dizer: Senhor, salva-me. Discípulo é aquele que, quando está amedrontado e às vezes perde o foco da vida, tem coragem de pedir: Senhor, ajuda-me. Digo a vocês, pais, e falando de todas as, ninguém é perfeito, e falando de todas as vocações, falando da família, todos somos passíveis de fragilidades, contingências, decisões erradas. Mas aí que vem a confiança no Senhor: salva-me. E o Senhor o faz. Diz: homem, é claro que Jesus diz: homem fraco na fé, porque duvidaste? Nós duvidamos. Mas mesmo na dúvida, Pedro gritou. Então, é possível ter fé tendo muitos questionamentos? Sim. E sendo bem sincero, é difícil alguém que está na caminhada do discipulado de Jesus Cristo que não tenha suas dúvidas. A dúvida não é sinal de que não tem fé. é sinal de quem está buscando no teu dia. Então fique com essa imagem muito forte no teu dia, fique com essa imagem muito forte na tua vida. Quando sentir que estiver afundando, qual será a frase? Senhor, salva-me. Mas quero lembrar que essa experiência leva a Pedro e aos discípulos reconhecerem: é verdadeiramente o Filho de Deus. Que essa experiência nos leve a reconhecer que Ele é verdadeiramente o Senhor a quem devemos seguir. Ir. Existe uma outra margem a ir. Não paremos. Existe uma missão a cada um de nós. É esta outra margem que o Senhor está nos mandando. Vai, não pare. Mas Senhor, vai ter tempestade, eu vou estar com você. Senhor, talvez eu vá cair, mas eu vou te segurar. Senhor, talvez eu vou errar, mas eu vou te inspirar. Pense isso. Nós temos uma outra margem para chegar, mas nesta travessia não estamos sozinhos. Por isso cante comigo: a tempestade vai passar de pé.

0: creio.
1: Em Deus Pai Todo-Poderoso, Criador do céu e da terra, e em Jesus Cristo, seu único Filho, nosso Senhor, que foi concebido pelo poder do Espírito Santo, nasceu da Virgem Maria, padeceu sob Pôncio Pilatos, foi crucificado, morto e sepultado, desceu à mansão dos mortos, ressuscitou ao terceiro dia, subiu aos céus, está sentado à direita de Deus Pai Todo-Poderoso, donde há de vir a julgar os vivos e os mortos. Creio no Espírito Santo, na Santa Igreja Católica, na comunhão dos santos, na remissão dos pecados, na ressurreição da carne e na vida eterna. Amém.
0: Vamos colocar diante de Deus as nossas preces e as nossas súplicas.
2: Ao final de cada prece, rezemos: fortalecei, Senhor, nossa fé e nossas famílias.
3: Fortalecei, Senhor, nossa fé e nossas famílias.
2: Pela Igreja, para que continue a ser sinal de esperança e coragem no meio das tempestades do mundo, anunciando a verdade do Evangelho com fidelidade e amor, rezemos.
3: Fortalecei, Senhor, nossa fé e nossas famílias.
2: Pelos que enfrentam tempestades na saúde, no trabalho ou na vida emocional, para que sintam a mão de Jesus a sustentá-los e a presença solidária da comunidade, rezemos.
3: Fortalecei, Senhor, nossa fé e nossas famílias.
2: Pelos pais, para que vivam as alegrias da paternidade e sejam abençoados com força e sabedoria para guiar seus filhos no caminho do bem, e os pais falecidos tenham descanso eterno, rezemos.
3: Fortalecei, Senhor, nossa fé e nossas famílias.
2: Pelas famílias, para que sejam verdadeiras igrejas domésticas fundadas na rocha firme da fé, onde reinem o perdão, a paz e o diálogo sincero, rezemos.
3: Fortalecei, Senhor, nossa fé e nossas famílias.
0: Qual a sua tempestade? Qual o vento contrário na tua vida? Coloque diante do Senhor e faça a tua a palavra de Pedro: Senhor, salva-me. Senhor, escuta-me. Senhor, socorre-me. Atendei-nos, ó Pai. Nós vo-lo pedimos por teu Filho no Espírito Santo.
4: Amém. 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Cantemos.

0: Orai, irmãos e irmãs, para que o meu e o vosso sacrifício seja aceito por Deus Pai Todo-Poderoso.
1: Receba o Senhor por tuas mãos este sacrifício, para a glória do seu nome, para nosso bem e de toda a sua santa igreja.
0: Senhor, acolhei com misericórdia os dons que concedestes à vossa igreja, e ela agora vos apresenta. Transformai-os por vosso poder em sacramento da nossa salvação, por Cristo nosso Senhor.
1: Amém.
0: O Senhor esteja convosco.
1: Ele está no meio de nós.
0: Corações ao alto.
1: O nosso coração está em Deus.
0: Demos graças ao Senhor e nosso Deus.
1: É nosso dever e nossa salvação.
0: Na verdade, é digno e justo. É nosso dever e salvação dar-vos graças sempre em todo lugar. Senhor Pai Santo, Deus Eterno e Todo-Poderoso, vós nos concedeis a cada momento o que mais nos convém e conduzis a vossa igreja por admiráveis e diversos caminhos. Vós não cessais de ajudá-la com a força do Espírito Santo, para que, sempre fiel ao vosso amor, jamais deixe de invocar-vos na tribulação, nem se esqueça de levar-vos na alegria por Cristo Senhor nosso. Por isso, associados aos coros dos anjos, nós vos louvamos com alegria, dizendo a uma só voz:
1: Santo, Santo, Santo, Senhor Deus do Universo, o céu e a terra proclamam a vossa glória. Hosana nas alturas. Bendito o que vem em nome do Senhor. Hosana nas alturas.
0: Ó Pai, vós que sempre quisestes ficar muito perto de nós, vivendo conosco no Cristo, falando conosco por Ele, mandai vosso Espírito Santo, a fim de que as nossas ofertas se mudem no corpo e no sangue de nosso Senhor Jesus Cristo.
2: Mandai vosso Espírito Santo.
0: Na noite em que ia ser entregue, ceando com seus apóstolos, Jesus tomou o pão em suas mãos, olhou para o céu e vos deu graças, partiu e entregou aos seus discípulos, dizendo: Tomai todos e comei. Isto é o meu corpo, que será entregue por vós.

Do mesmo modo, ao fim da ceia, tomou o cálice em suas mãos e deu graças novamente, entregou aos seus discípulos, dizendo: tomai todos e bebei. Este é o cálice do meu sangue, o sangue da nova e eterna aliança, que será derramado por vós e por todos, para remissão dos pecados. Fazei isto em memória de mim.

0: Tudo isto é mistério da fé.
1: Toda vez que comemos deste pão, toda vez que bebemos deste vinho, recordamos a paixão de Jesus Cristo e ficamos esperando sua vinda.
0: Recordando ao Pai nesse momento a paixão de Jesus nosso Senhor, sua ressurreição e ascensão, nós queremos a vós oferecer este pão que alimenta e que dá vida, este vinho que nos salva e dá coragem.
1: Recebei, ó Senhor, a nossa oferta.
0: E quando recebermos pão e vinho, corpo e sangue dele oferecidos, o Espírito nos una num só corpo, para sermos um só povo em seu amor.
1: O Espírito nos una num só corpo.
0: Protegei vossa igreja que caminha nas estradas do mundo rumo ao céu, cada dia renovando a esperança de chegar junto a vós na vossa paz.
1: Caminhamos na estrada de Jesus.
0: Dai ao vosso servo, o Papa Leão XIV, ser bem firme na fé e na caridade. E a Dom Peruso, que é bispo desta igreja, muita luz para guiar o vosso povo.
1: Lembrai-vos, ó Pai, da vossa igreja.
0: Esperamos entrar na vida eterna com Maria, Mãe de Deus e da igreja, com os apóstolos e todos os que na vida souberam amar Cristo e seus irmãos.
1: Esperamos entrar na vida eterna.
0: Abri as portas da misericórdia aos que chamastes para outra vida. Acolhei-os junto a vós, bem felizes, no reino que para todos preparastes.
1: A todos dai a luz que não se apaga.
0: E a todos nós, aqui reunidos, que somos povo santo e pecador, dai-nos a graça de participar do vosso reino, que também é nosso. Por Cristo, com Cristo em Cristo, a vós, Deus Pai Todo-Poderoso, na unidade do Espírito Santo, toda honra e toda glória, por todos os séculos dos séculos.
1: Amém.
0: Com fé, confiança, rezemos juntos a oração que o Senhor nos ensinou. Pai nosso, que estais nos céus,
1: santificado seja o vosso nome. Venha a nós o vosso reino. Seja feita a vossa vontade, assim na terra como no céu. O pão nosso de cada dia nos dai hoje. Perdoai-nos as nossas ofensas, assim como nós perdoamos a quem nos tem ofendido. E não nos deixeis cair em tentação, mas livrai-nos do mal.
0: Livrai-nos de todos os males, ó Pai, dai-nos hoje a vossa paz. Ajudados pela vossa misericórdia, sejamos sempre livres do pecado e protegidos de todos os perigos, enquanto aguardamos a feliz esperança e a vinda do nosso Salvador Jesus Cristo.
1: Vosso é o reino, o poder e a glória para sempre.
0: Senhor Jesus Cristo, dissestes aos vossos apóstolos: eu vos deixo a paz, eu vos dou a minha paz. Não olheis os nossos pecados, mas a fé que anima a vossa igreja, dai-lhe segundo o vosso desejo a paz, unidade. Vós que sois Deus com o Pai e o Espírito Santo.
1: Amém.
0: Que a paz de Jesus esteja com todos vocês.
1: O amor de Cristo nos uniu. Cordeiro de Deus, que tirais o pecado do mundo, tende piedade de nós. Cordeiro de Deus, que tirais o pecado do mundo, tende piedade de nós. Cordeiro de Deus, que tirais o pecado do mundo, dai-nos a paz.
0: Felizes os convidados para a ceia do Senhor, eis o Cordeiro de Deus que tira o pecado do mundo.
1: Senhor, eu não sou digno de que entreis em minha morada, mas dizei uma palavra e serei salvo. Na Eucaristia, Jesus nos alimenta com o seu corpo e fortalece a nossa fé. Cantemos.

0: Oremos. Ó Deus, a comunhão na vós, no vosso sacramento, que acabamos de receber, nos salve e nos confirme na luz da vossa verdade. Por Cristo nosso Senhor.
1: Amém.
0: Eu quero fazer um apelo a todos, torne-se um mensageiro, mensageira da Capelinha de Jesus das Santas Chagas, principalmente agora falando da Semana Nacional da Família. Queridos irmãos e irmãs, ligue 0800 410 6060. Por onde passa uma capelinha, é um grupo que se reúne em oração, e uma gota do sangue redentor de Nosso Senhor que é derramado sobre a família. Quero lembrar, querido povo de Deus, que nós teremos o retiro nos Estados Unidos. Atenção, brasileiros, cabo-verdianos e portugueses. Retiro nacional que acontecerá no Clube Português de Randison, dia 15 e 16. Ainda temos inscrições no camarotetickets.com. 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Quero convidar os pais que venham aqui na frente enquanto cantamos o refrão Pai dos Pais. E todos os pais vão receber um pequeno mimo que será dado com muito carinho a vocês.

0: queria dizer a vocês, com muito carinho nós fizemos São José e fizemos o Menino Jesus. Atrás tem a seguinte oração, que eu convido você, pai, a fazer. Lembra que eu falei no sermão? Quando precisar, o que é que vai dizer para Jesus? Salva-me, Jesus. Também pode pedir a São José, cuja diz assim: glorioso São José, pai amoroso de Jesus, nós te pedimos por todos os pais, concedei-lhes sabedoria para conduzir sua família e paciência para educar seus filhos com ternura e firmeza. Ampara aqueles que estão cansados, enfermos ou desanimados, renovando neles a esperança e a confiança na providência divina. Intercede para que cada pai seja um instrumento do amor de Deus em seu lar, cultivando a união, o respeito e a fé em sua família. São José, rogai por todos os pais. Amém. Abençoai, Senhor, os pais que estão aqui. E eu quero dizer que todos os que estiverem no final de semana vão receber este mimo. E eu digo para você, coloque na sua carteira, leve no seu carro, para que São José seja o modelo de paternidade a todos. A bênção geral. O Senhor esteja convosco.
1: Ele está no meio de nós.
0: Por intercessão de São José, São Pio de Pietrelcina, nos méritos das Santas Chagas, abençoe-vos Deus Todo-Poderoso, Pai, Filho, Espírito Santo.
1: Amém.
0: Parabéns a vocês, pais. Uma salva de palmas. Parabéns, pais.

0: Deus abençoe. Deus abençoe a todos, né, padre?
1: Tem um grande amigo, muito amigo. Eu vou trazer aqui Daniel.
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0: correria deu uma trégua e agora o momento é todo seu. Seja muito bem-vindo ao especial de sucessos do nosso Clássicos do Rádio. Pelas próximas 4 horas, você é nosso convidado de honra para uma maratona sonora sem escalas, resgatando apenas as canções que desenharam os melhores capítulos da sua vida. Isso eu tenho certeza. Desconecte-se de tudo, aumente o volume e deixe a nostalgia ditar as regras do seu momento. Eu sou Zane Moura e a nossa maratona musical começa agora.
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